0: voltou pra gente, ele está pra chegar. E assim, ó, nós vamos fechando por aqui a nossa seleção de louvores do passado que se fazem presentes e muito presentes em nossas vidas. Vou pra um breve intervalo, viu, gente? Volto já, me espera. Vai embora não, que é bem rapidinho. Segura aí.
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2: 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Momento da Palavra. Marcos capítulo 5. A cura de uma mulher enferma. Grande multidão seguia comprimindo-o. Aconteceu que certa mulher que havia 12 anos vinha sofrendo de uma hemorragia e muito padecera à mão de vários médicos, tendo despendido tudo quanto possuía, sem contudo nada aproveitar, tendo ouvido a fama de Jesus, vindo por trás dele, por entre a multidão, tocou-lhe a veste, porque dizia: se eu apenas lhe tocar as vestes, ficarei curada. E logo se lhe estancou a hemorragia, e sentiu no corpo estar curada do seu flagelo. Jesus, reconhecendo imediatamente que dele saíra poder, virando-se no meio da multidão, perguntou: quem me tocou nas vestes? Responderam-lhe seus discípulos: vês que a multidão te aperta e dizes: quem me tocou? Ele, porém, olhava ao redor para ver quem fizera isto. Então, a mulher, atemorizada e tremendo, consciente do que nela se operara, veio, prostrou-se diante dele e declarou-lhe toda a verdade. E ele lhe disse: filha, a tua fé te salvou. Vai-te em paz e fica livre do teu mal.
0: Jesus, então, ele cura uma mulher enferma. A multidão era grande e por ali estava muita gente, quando de repente alguém toca em Jesus. Jesus sente que foi algo diferente, saiu o poder. Então, ele percebendo que dele saiu o poder, uma energia diferente, ele pergunta: quem me tocou? Os discípulos então diz: mestre, não vê que a multidão te aperta? E perguntas ainda: quem me tocou? Então, Jesus, ele ali tentando descobrir o que havia acontecido, aquela mulher atemorizada, ela se prostrou diante de Jesus e disse: fui eu, Senhor. Contou toda a sua história. Jesus, então, ele disse: a tua fé te salvou. Vai e fica livre do teu mal. Jesus, então, ele cura aquela mulher de uma forma que nem ele percebeu que estava realizando uma cura naquele momento. Então, Jesus, ele transforma a vida daquela mulher. Ele transforma e transforma para sempre, porque a partir dali ela estava livre daquela hemorragia. Então, Jesus, ele está sempre pronto para transformar a nossa vida. Ele está sempre pronto para transformar a minha vida, para transformar a tua vida. Basta que tenhamos nele confiança. É a única coisa que Jesus quer, que confiemos nele e o mais ele fará.

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2: 21:24.
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4: O versículo de hoje é tirado do livro de Mateus, capítulo 19, versículo 14. Diz assim, ó: então disse Jesus: deixem vir a minhas crianças e não as impeçam, porque o reino dos céus são daqueles que são semelhantes a elas. Agora vem a pergunta: por que que Jesus disse isso? Porque Jesus, ele sempre priorizou pessoas que não têm maldade no coração. E as crianças, gente, não tem maldade. Criança não tem um pingo de maldade no coração. Quem disser que uma criança tem maldade está mentindo. Porque a criança pode até falar alguma coisa, pode até proferir alguma coisa, mas é da boca para fora, porque a pureza de coração que uma criança tem é algo incrível. Então, Jesus, ele faz esse alerta, que o reino dos céus é de quem tem o coração semelhante ao coração de uma criança. Então, Jesus sempre se preocupou com as crianças. Vamos de música? Vamos de louvor? Lara Olli canta pra gente Coração de Jó.
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2: 21:42.
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6: No nosso momento de intercessão, vamos pedir ao nosso Papai do Céu que ele nos dê um coração puro, que ele nos dê um coração que seja semelhante ao coração de uma criança, que ele coloque no nosso coração a pureza, que ele coloque no nosso coração tudo o que precisamos para que possamos merecer o reino dos céus. Que ele nos ajude a ter um coração puro. Que ele nos ajude a ter um coração preparado para abraçar o reino dos céus. Peço também pela tua necessidade, por tudo aquilo que você precisa hoje. Peça com muita fé e peça em nome de Jesus. Vamos de música, vamos de louvor. Quem chega e canta pra gente é a Vanilda Bordieri. É inexplicável.

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2: Voltamos com o nosso Hora da Vitória e eu quero aqui, ó, te agradecer. Olha, muito obrigado, obrigado sempre pelo teu carinho, pela tua amizade. Obrigado sempre por estar sempre ligada no nosso programa, tá? É muito bom ter você com a gente, é muito bom poder contar sempre com você por aqui. Participe, peça por aqui o teu louvor, que eu vou ficar muito, mas muito feliz de receber aqui a tua participação, o teu feedback. Fique à vontade para poder falar comigo por aqui, tá? Vamos de música, vamos de louvor. Carlinhos Félix, chega e canta pra gente, Mão no Arado. E assim, a gente vai abrindo a nossa última sequência.

Alpi Negunda cantou pra gente sobre o mar, e assim nós vamos colocando um ponto final aqui no nosso Hora da Vitória, agradecendo sempre ao nosso Papai do Céu por mais um dia de trabalho, pelo dom da vida, da comunicação e da alegria. E a você, meu muito obrigado, obrigado sempre pelo teu carinho, pela tua amizade, pela tua audiência, onde quer que esteja, com quem quer que esteja, tudo de bom. Fica com Deus, porque com Ele nós iremos e sem Ele nada, absolutamente nada seremos. Tchau, tchau. Volto, se Deus quiser, amanhã com mais Hora da Vitória pra você. Vou deixando por aqui a minha última de hoje. Quem chega e canta pra gente esse louvor bonito são eles, Diego e Romualdo, Divino Companheiro. Tchau, tchau. Graça e paz. Volto amanhã, se Papai do Céu me permitir.

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5: Sentido, duas e horas.

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1: Olá, graça e paz. Eu sou o Samuca San e está no ar o Adoração Total, o louvor que é tudo de bom. Vem adorar com a gente. É a combinação de palavra, mais louvor, mais adoração. Existem momentos difíceis que somente Deus, só Ele para entender a dor, a dificuldade. Ele jamais vai te deixar sozinho ou te abandonar. Ele está com você em todo tempo.
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2: Yeah, pregador Lua.
3: Contigo eu sei que eu posso suportar, Senhor, pois teu poder se aperfeiçoa na minha fraqueza, Deus.
2: Trazendo

0: cantar isso?
1: Calma, calma, não se preocupe.
2: Adoração total e o louvor de Leandro Borges e Sandrinha.
1: Calma, eu dedico esse refrão pra sua alma.
2: Teve ainda Isadora Pompeu. E começamos com o Pregador Lu, trazendo a arca. Você tem todo dia a oportunidade de mostrar Jesus ao mundo. Você faz isso ao caminhar no amor de Deus. O amor do Pai que primeiramente foi revelado e expresso em seu Filho Jesus. E agora é manifesto por seu intermédio. O mundo está buscando algo verdadeiro, algo tangível. As pessoas estão buscando amor. E Deus é a fonte de todo o amor. De acordo com 2 Coríntios 5:20, você é embaixador de Cristo, o representante pessoal do Senhor. Deus fala ao mundo por intermédio de sua vida. As pessoas têm percebido seu amor e cuidado por elas? A maneira como você vive faz com que elas desejem ter um relacionamento com Deus? Seja luz nos lugares em trevas do mundo. Nisto conhecerão todos que sois meus discípulos, se tiverdes amor uns aos outros. João 13:35.
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0: adoração total e o louvor de Kleber Lucas. Enquanto Seu Povo Ora, teve ainda Aline Barros e Daniela Araújo e Jessé Aguiar. Busque a Deus enquanto se pode, pois chegará o tempo que será tarde demais. Isaías 55:6.
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2: Horas, 2 minutos.
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0: De volta, Adoração Total. O louvor que é tudo de bom. É o Adoração Total de volta por aqui. E você já mandou aí a sua mensagem? Tá valendo a sua participação através aqui das redes sociais. Você que está online aí, já aproveita, já segue, curta, comenta e compartilha. E já espalha pra toda a galera da igreja. Estamos também no WhatsApp da rádio. Adoração.

0: Adoração Total e o louvor de Morada. Passou por aqui também Paulo Neto e Paola Carla. E aí uma releitura na dupla de André e Felipe e Preto no Branco. E a gente vai agora aqui de mensagens. Quem está na sintonia é a Tamires, lá na cidade de Uruguaiana. O Ender tá em Joinville, Santa Catarina, mandando aí um alô para toda a família. Participação também aqui do Arthur e a Jéssica em Nova Santa Rita. O Matheus tá ouvindo a gente lá em Anápolis. A Isabel tá com o rádio ligado lá na cidade de Paraibuna. Graça e paz também para a Letícia. E o Bruno em Bauru. O Wellington tá em Sorocaba. A Sueli e o Fabiano em Cajati. Só Deus conhece o seu coração. E o que as pessoas pensam ou acham pouco importa. Vá com fé e sabedoria, porque do resto Deus cuida. Pode acreditar.
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0: Adoração Total e o louvor de Amanda Vanessa. Passou por aqui também a banda Gratidão e Aline Souza. Agradecer sempre pelo que você é grato hoje. Deem graças em todas as circunstâncias, pois esta é a vontade de Deus para vocês em Cristo Jesus. 1 Tessalonicenses 5:18. Um excelente dia para você. Continue na sintonia aqui da rádio. Logo mais estaremos de volta.
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1: 23h14.
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2: Muito bem, senhoras e senhores, que bom chegar em mais uma edição do Hora Livre Flashback. Pra gente viajar nas emoções, mais uma edição pra gente curtir aqui sem intervalos, uma hora direto, 60 minutos, pra conferir as músicas, os grandes sucessos. Então, prepare-se pra viajar, porque a nossa embarcação está decolando. A partir de agora, a gente vai viajar, hein? No túnel do tempo, com a melhor playlist, com as naftalinas que todo mundo gosta de ouvir. E por falar em todo mundo gosta de ouvir, eu tenho certeza que você que tá aí, chegando por aqui agora, no Hora Livre Flashback, tava aguardando esse momento, a nossa uma hora de todo santo dia. Bora lá então conferir? A partir de agora, a gente confere o som de Ray Parker Jr. com colaboração de Radio. O sucesso de 1981, A Woman Needs

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1: Hora Livre Flashback. Gostou desse sucesso? Eu também. Primeiro bloco pra conta. Por aqui a gente vai conferindo os grandes clássicos, as músicas, os sucessos dos anos 60 até 2019. E hora de viajar, bora conferir mais um desses, esses sucessos que a gente fica até emocionado, né? Preparado pra mais um? A gente vai pra 2010. Conferir o som com Taylor Swift, Long Live.
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1: Muito bem, Hora Livre Flashback. Para fechar a nossa Hora Livre de hoje, mais um grande sucesso, esse clássico das naftalinas, pra gente relembrar. Por hoje é só, pessoal. A gente se fala na próxima edição. Continue com a gente por aqui nessa rádio maravilhosa. Aquele abraço, inté, axé e amém. Saúde, paz. O resto a gente corre atrás.
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só vocês. É isso, papai. Isso.

0: obrigado. Valeu demais.
1: Ô, trem bom! E a festa continua aqui. Eu tô tendo a alegria de receber aqui também em casa meu amigo, meu irmãozinho, maior voz, um repertório maravilhoso, uma banda inesquecível e um cara extraordinário. Do Raça Negra, meu irmãozinho, Luiz Carlos! Vamos nós! Vai, galera da banda!

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1: 14 minutos.
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7: Alô, amigos de todo este Brasil. Vamos chegando por aqui com Sertanejo Classe A. Aqui, Fabiano Farias, para te fazer companhia a partir de agora. Seguimos juntos com o melhor da música sertaneja, só modão bom. Vamos de música, vamos de música. Muita música boa. De primeira chegando aqui, ó, Thales e Thiago. Na versão deles, Estrada da Vida. Ficou bom, hein? Ficou bom. Valéria Barros, Porque Brigamos, tem Tinoquinho e Tony, Rei do Gado. Estrada da Vida abrindo a sequência de hoje.

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1: E Breno Rei, Breno Rei não, Breno e Vitor. Breno e Vitor cantando Casaco Verde, sucesso lá do Teodoro Sampaio, na voz deles ficou bom. Teve o Tinoquinho e Tony, Rei do Gado também. Fechou a primeira sequência, intervalo rapidão, a gente já volta com mais pra você.
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3: 5:08 minutos.
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1: Mato Grosso e Matias vem chegando, vem sim, a música é 24 horas de amor. Sérgio Reis, o menino da porteira, tem por aqui também o Zezé Luciano, pra mudar minha vida, no Sertanejo Classe A, o melhor pra você.
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1: Sertanejo Classe A, tocando por aqui o João Paulo e Daniel. Tá faltando amor, fechou mais uma? Sim, aqui no intervalo, rapidão chegando. Já já tem Chico Amado e Xodó, da Hilar e mais depois do intervalo.
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4: 5:44 minutos.
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1: Sertanejo Classe A, não pare, já voltamos trazendo por aqui o Felipe Falcão, Heróis Sem Medalha, assino com X, Gilberto Gilmar, tem o Cleito e Camargo na Hora de Amar. Sertanejo Classe A.
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0: Sertanejo Classe A. Sertanejo Classe A pra você, Yasmin Santos cantando aqui essa regravação de Evidências. Ficou bom demais. Tem mais depois do intervalo? Tem sim, já tá por ali o Reginaldo Silva, Daniel, as Mineirinhas também, depois do intervalo no Sertanejo Classe A.
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0: Sertanejo Classe A que vai seguindo com as saideiras de hoje, fechando o nosso sertanejo. Vem Valéria Barros, Eu Quero Esse Amor. Tem por aqui também Durval e Aladim, Lembrança de Quem Eu Amo. Sérgio Reis, Blusa Vermelha. E Goiânia e Paranaense, Franguinho na Panela. Pra você um grande abraço, nos encontramos amanhã, porque amanhã tem mais Sertanejo Classe A. Até amanhã, tchau.
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12: 6:18.
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0: Ele veio das potriadas, da estância e da tolderia, quando o gaúcho nascia da barbárie das arriadas, tentos de garras trançadas e a perícia no manejo, o índio rude e andejo sobre o lombo do cavalo, que tanto botava um pialo, assim como dava um beijo. Em cada tento, uma braça de pendurado no flanco, índio, pardo, negro e branco, que definiram a raça. Por isso, quando ele passa, quer de a cavalo ou de a pé, desde os tempos de Cepé, a legenda o multiplica, a indiada o identifica e as finas sabem quem é. Quando o laço arreboleia, no rodeio ou na mangueira, é a própria estirpe campeira, no serviço ou na peleia, e na pegada mais feia, no mergulho de infinito, tudo se para bonito e a geometria se alinha, sempre que o guacho, a focinha, ali no prender o grito. Parece que ganha vida na confluência das ruas, trazendo as lides charruas para o meio da avenida, e na expressão atrevida renascem gritos de farra, arrasguidos de guitarra da formação gauchesca e a tonada barbaresca dos ponteios da cucharra. Anda um quadro na mangueira do tempo atrás removido, e os ares trazem um ruído na saída da porteira. Revive a estirpe campeira numa entonação pachola, e o laço se desenrola soltado num sobrelombo que chega a se ouvir o tombo e a cantilena da argola. Laço trançado de seis, de quatro como de oito, sempre seguro e afoito, de acordo com as velhas leis. No continente dos reis, o laçador se destapa e faz já parte do mapa do passado e do futuro, no simbolismo mais puro da nossa terra farrapa. Com a vinge, atando as melenas, esvoaçando contra o vento, renasces num monumento de tiradores chilenas, marcando as feições morenas numa figura indelével. Não há vendaval que leve, não há progresso que apague, e nem dinheiro que pague o que o Rio Grande te deve. Tu nos falas, laçador, das lutas e pastoreios, das tropiadas e rodeios, no bronze eterno e na cor, revivendo o campeador, mais duro do que o quebracho, nessa pose de índio macho, sabendo, de lado alto, que se arranca esse asfalto, aparece grama embaixo. Símbolo desta cidade, num gesto de boas-vindas, olhando as linhas infindas que abraçam a imensidade, és a própria identidade deste porto dos casais. Não se extraviarão jamais os chucros que derrubastes, nem os pialos que botastes nas munhecas dos baguais.
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1: Indicadores Agropecuários, com Diego Brião. Soja.
2: Os contratos futuros de soja com vencimento em julho registraram queda nos Estados Unidos na terça-feira. Na Bolsa de Chicago, a cotação era de US$ 11,65 por bushel ao final do dia. Valor no mercado físico no Brasil por saca de 60 quilos. Estado do Mato Grosso, cidade de Rondonópolis, R$ 116,60. Paraná, Marechal Cândido Rondon, R$ 111. Bahia, Luiz Eduardo Magalhães, R$ 113,50. E Rio Grande do Sul, não me toque, R$ 113 por saca de 60 quilos.
1: Milho.
2: Valores no mercado físico, por saca de 60 quilos, Paraná, Marechal Cândido Rondon, R$ 52,00, valor em estabilidade na comparação com a cotação anterior, Mato Grosso Rondonópolis, R$ 48,80, em queda, e Goiás Jataí, R$ 53,00, em estabilidade.
1: Boi gordo.
2: Em São Paulo, na B3, os contratos com vencimento em junho eram negociados ao final da terça a R$ 352 por arroba. Houve elevação de 0,76% no dia. Boi à vista. Mato Grosso, Cuiabá, R$ 338,30 por arroba.
1: Café.
2: Os contratos futuros de café arábica com entrega prevista para julho terminaram a terça-feira em Nova York, nos Estados Unidos, em queda. A cotação era, ao final do dia, de R$ 1.721,21 por saca de 60 quilos. No Brasil, na B3, os contratos futuros de café arábica com entrega prevista para setembro apresentaram queda, com cotação de US$ 306,25 por saca de 60 quilos. Valor no mercado físico do café arábica, tipo 6, por saca de 60 quilos. Minas Gerais, Varginha, R$ 1.590, Bahia, região oeste, R$ 1.465, e São Paulo, Franca, R$ 1.600.
1: Algodão.
2: Valor do algodão em pluma, por arroba, Mato Grosso Sorriso, R$ 132,53, valor em elevação na comparação com a cotação anterior, e Bahia, região oeste, R$ 133,50 em queda.
1: Trigo.
2: Valor no mercado físico do trigo por saca de 60 quilos. Paraná, Marechal Cândido Rondon, R$ 70,00, em estabilidade. E Rio Grande do Sul, Nonoais, R$ 67,00, também em estabilidade.
1: Arroz.
2: Valores no mercado físico. Bahia, região oeste, R$ 74,00 por saca de 60 quilos, em estabilidade. E Rio Grande do Sul, média estadual, R$ 59,00 por saca de 50 quilos, também em estabilidade.
1: Indicadores Agropecuários com Diego Brião. Produção, Agência Rádio Web.

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3: 8 horas e 11 minutos.
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0: Matheus e Cauã, com Anitta, nesse sertanejo do Ao Vivo e a Cores. Gostou? Daqui a pouco tem mais. 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
5: 8:29.
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0: Mrs. Bebe.
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2: Agora tem Marina Diniz, Amor Falso.

0: sucesso na nossa programação. Muito mais músicas depois do intervalo, tem mais.
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6: 8 horas 47.
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7: 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Cola com a gente.

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8: 8 horas.

0: do céu, e socorrei principalmente as que mais precisarem.
1: Rainha e Mãe das Vocações,
2: rogai por nós.
1: Nossa Senhora de Caravaggio,
2: rogai por nós.
3: Intenções da missa de hoje. Em ação de graças, a Nossa Senhora do Caravaggio pede Tere Benete Centofante, em honra a Santo Antônio, em honra a Santo Expedito, em honra a Nossa Senhora de Caravaggio, em honra a Nossa Senhora de Consoladora, todas pede Tere Benete Centofante. Falecidos. Olívio e Armelinda Conte pede família. Falecidos da família Oliveira, Estibusque e Quinetes, pede Rosa e família. Falecidos das famílias Signorati e Teles de Souza, pede Francisco e família. Falecidos Miguel Benetti e Constantina Cola Benetti, pede Benedito. Falecidos Jovenâncio Pinto e Francisca, pede Benedito. Falecido Pedro e Provina Baldin, pede Célia. Falecido Stanislau e Regina Lisoski, pede Célia. Outras intenções. Pelos benfeitores do santuário, por todos os romeiros, em honra a Nossa Senhora do Caravaggio, pelas graças alcançadas, em honra a Nossa Senhora de Caravaggio, pedindo e agradecendo pela família, pela saúde, pede Mari.
1: Bom dia.
2: Bom dia.
1: Nesta solenidade do corpo e sangue de Jesus Cristo, Corpus Christi, vamos ficar em pé, com muita alegria, devoção, adoração só a Ele, o Deus Rei do Universo, acolhendo toda a equipe litúrgica, a cruz que vem à frente, nosso pároco Padre Edio, cantando.

0: Senhor os alimentou com a flor do trigo e com o mel do rochedo os saciou. Em nome do Pai, do Filho e do Espírito Santo.
1: Amém. Amém.
0: A graça do Deus que é nosso Pai, o amor de Jesus Cristo, a luz e a força do Espírito Santo estejam sempre convosco.
1: Bendito seja Deus que nos reuniu no amor de Cristo.

0: irmãos e irmãs, concluindo as nossas homenagens especiais à Nossa Senhora, hoje, com toda a Igreja no mundo todo, nós queremos celebrar aqui, no Santuário Nossa Senhora de Caravaggio, a solenidade do Santíssimo Corpo e Sangue do Senhor Jesus Cristo em sua entrega ao Pai na última ceia. Realizou a nova e eterna aliança no pão partido e no vinho, sinais vivos e verdadeiros do seu corpo e sangue que foram entregues. Celebremos esta festa, festa solene, aqui para nós, muito profunda, a profundeza da alegria de sermos uma igreja, a casa do pão, na unidade, na solidariedade. E façamos de cada Eucaristia que celebramos uma autêntica expressão de nosso seguimento de Jesus Cristo.
1: Na alegria de estarmos reunidos nesta manhã, neste dia santo, queremos abrir nosso coração a esse Deus que é misericordioso, pedindo perdão de nossas faltas e pecados.

0: Que o Deus de misericórdia tenha compaixão de cada um de nós, perdoe nossos pecados e nos conduza um dia para a vida eterna.
1: Amém.

0: Oração. Senhor Jesus Cristo, neste admirável sacramento nos deixastes o memorial da vossa paixão, dai-nos venerar de tal modo o sagrado mistério do vosso corpo e sangue, que experimentemos continuamente os frutos da vossa redenção. Vós que sois Deus e viveis e reinais com o Pai na unidade do Espírito Santo por todos os séculos dos séculos.
1: Amém. Amém.
2: Leitura do livro do Deuteronômio. Moisés falou ao povo dizendo: lembra-te de todo o caminho por onde o Senhor teu Deus te conduziu esses 40 anos no deserto, para te humilhar e te pôr à prova, para saber o que tinhas no teu coração e para ver se observarias ou não seus mandamentos. Ele te humilhou, fazendo-te passar fome e alimentando-te com o maná, que nem tu nem teus pais conhecias, para te mostrar que nem só de pão vive o homem, mas de toda palavra que sai da boca do Senhor. Não te esqueças do Senhor teu Deus, que te fez sair do Egito, da casa da escravidão, e que foi teu guia no vasto e terrível deserto, onde havia serpentes abrasadoras, escorpiões e uma terra árida e sem água nenhuma. Foi ele que fez jorrar água para ti da pedra duríssima e te alimentou no deserto com maná, que teus pais não conheciam. Palavra do Senhor.
1: Graças a Deus.

0: Leitura da primeira carta de São Paulo aos Coríntios. Irmãos, o cálice da bênção, o cálice que abençoamos, não é comunhão com o sangue de Cristo? E o pão que partimos, não é comunhão com o corpo de Cristo? Porque há um só pão. Nós todos somos um só corpo, pois todos participamos desse único pão. Palavra do Senhor.
1: Graças a Deus.

0: O Senhor esteja convosco.
1: Ele está no meio de nós.
0: Proclamação do Evangelho de Jesus Cristo segundo João.
1: Glória a vós, Senhor.
0: Naquele tempo, disse Jesus às multidões: Eu sou o pão vivo descido do céu. Quem comer deste pão viverá eternamente. E o pão que eu darei é a minha carne dada para a vida do mundo. Os judeus discutiam entre si, dizendo: Como é que ele pode dar a sua carne a comer? Então Jesus disse: em verdade vos digo, se não comerdes a carne do Filho do Homem e não beberdes o seu sangue, não tereis a vida em vós. Quem come a minha carne e bebe meu sangue tem a vida eterna, e eu o ressuscitarei no último dia. Porque a minha carne é verdadeira comida e o meu sangue verdadeira bebida. Quem come a minha carne e bebe meu sangue permanece em mim e eu nele. Como o Pai que vive me enviou e eu vivo por causa do Pai, assim aquele que me recebe como alimento viverá por causa de mim. Esse é o pão que desceu do céu. Não é como aquele que os vossos pais comeram. Eles morreram. Aquele que come este pão viverá para sempre. Palavra da salvação.
1: Glória a vós, Senhor.
0: Queridos irmãos e irmãs, comunidade reunida aqui nesta manhã, neste dia santo, né? Pessoal que nos ouve desde suas casas, pessoal da catequese, né? Ministros, leitores, coroinhas, enfim, todos nós reunidos nesse dia santo, né? Dia que a igreja traz presente a memória, a solenidade do Santíssimo Corpo e Sangue de Cristo, o alimento que satisfaz tudo em nós, né? Nós, como vocês veem, nós não temos os tapetes hoje, né? Nós vivemos e vivenciamos os tapetes durante a novena da Romaria. Ali nós fizemos a nossa caminhada, a nossa jornada, nos preparando para isso, né? Para receber essa graça de Deus, essa bênção, né? Essa bênção. Então, ainda respirando aquela bonita Romaria que a gente fez, né? Com a colaboração, com a ajuda de cada um e cada uma nessa caminhada dos 75 anos. Fizemos tudo isso acontecer porque nos alimentamos do verdadeiro alimento, que é Cristo. Ele nos desperta, Ele nos sacia todos os sentidos. Por isso que nós abraçamos com tanto zelo, com tanto carinho, essa história dos 75 anos, porque nós se deixamos alimentar por esse Deus. O Papa Leão diz: nós nos alimentamos todo dia, né, nas nossas refeições. Aquilo que nós nos alimentamos é algo que estava vivo e morreu para que a gente se alimentasse e tivesse força para lutar no dia a dia. Se agora vamos olhar para Cristo, Ele também morreu para que nós pudéssemos nos alimentar do seu corpo e do seu sangue. Depois Ele ressuscitou. Então Ele diz mais, Ele diz, quer dizer, coisas precisam morrer para que o nosso corpo, matéria, ele viva. Não importa que seja animal ou vegetal, é algo vivo que deixa de viver para que a gente possa seguir a nossa jornada. Então nós demos sequência, né, à nossa caminhada de fé, depois de vivermos essa intensidade da Romaria, né? São Pedro parece que se converteu também, nos proporcionou uma semana maravilhosa. E agora nós é render graças a Deus por tudo isso, é se deixar tocar e guiar por essas coisas boas que aconteceram. Tantas pessoas envolvidas direto e indiretamente, e as coisas fluindo de um jeito que parece que Nossa Senhora estava conduzindo a nossa jornada, a nossa missão e a nossa romaria. Então a todos o nosso muito obrigado, né, de coração, e que a Mãe do Caravaggio continue nos conduzindo até seu Filho. Corpo e Sangue de Cristo é uma história, é uma bênção, é uma dádiva de Deus, de um Deus que diz que não nos deixará só jamais, jamais. Por isso, né, Ele nos dá seu único Filho para nos conduzir até Ele. Olhamos a minha leitura do Antigo Testamento, Deuteronômio diz, olha o que, que Moisés diz: não te esqueças do Senhor teu Deus, que te fez sair da escravidão, que te guiou pelo deserto. Quantas vezes nós nos sentimos escravizados pelo sistema ou no deserto, e é só esse Deus que consegue nos tirar desse deserto que muitas vezes é a nossa vida. Então Moisés vai dizer: agradece a Deus que te fortalece, que te dá ânimo, que te conduz, agradeça a Ele. Não faça dele um supermercado que você vá nele só quando precisa de algo, mas tenha Ele presente na tua vida. São Paulo, na segunda leitura, diz, né, uma vez que há um só pão, nós, embora muitos, somos um só corpo. Formamos esse único corpo, né? E esse corpo tem uma cabeça que é Cristo, que é nossos olhos, que é nossa mente. Então, quer dizer, nós formamos tudo isso. Nós fazemos parte dessa grande máquina de Deus, né? Que fomos criados apenas para fazermos o bem. Quando estamos conectados a Ele, nós automaticamente só fazemos o bem. E quando tiremos da tomada que nos liga a Ele, aí sim, aí o mundo faz de nós um rebuliço, né? Nos enrola, nos engana, nos atormenta. Faz o que quer, porque as nossas baterias estão fracas. E nesse inverno, né, quando a bateria está fraca, o cara vai lá, né, e o cara não funciona. Não funciona. Assim é a nossa vida. Quando eu tiro o que me liga a esse Deus, ou eu me desligo dele, eu me torno fraco. E aí as coisas ruins do mundo fazem comigo o que eles bem entenderem. Então o apelo, né, o apelo que São Paulo faz é: permaneçamos conectados, ligados a esse Deus. Mas é uma decisão sempre nossa. É uma decisão sempre nossa. Aí no Evangelho Jesus diz, né, dá a síntese de quem Ele é, do que Ele é e para que Ele veio, né? Eu sou o pão vivo. Quem come deste pão jamais morrerá. Jamais morrerá. A história continua. Quer dizer, é a escolha que nós fizemos, que nós a gente faz, né? Comer deste pão, a morte não é o fim, daí a ressurreição seguimos com a nossa vida. Por isso que Jesus diz: quem comer deste pão jamais morrerá. Jamais morrerá. Porque esse Deus que nos dá seu Filho de alimento é o Deus da vida e não da morte. Então a morte é um processo para a ressurreição e para a vida eterna. Mas isso também é uma escolha pessoal, né? Porque muitos vão escolher: eu não quero ressuscitar uma vida nova, eu quero viver minha vida. Então fim, zé fini, acabou. Agora, se eu quiser uma vida nova, se eu seguir tudo isso, claro, eu vou ressuscitar para uma vida nova, para ficar junto desse Deus que é apresentado até para nós através de seu Filho Jesus Cristo. Então, é um Deus que nos ama, é um Deus que se faz humano através de seu filho Jesus Cristo, sofre as consequências por ser bom em um mundo cruel, mas ressuscita para dizer que o meu sim traz uma vida eterna, traz uma vida eterna. O meu sim, diante da morte, a morte não tem poder sobre ela. Então, que esse dia que nós lembramos esse Deus que se dá como alimento, que a gente possa entender, né, e se deixar e se alimentar desse Deus, se alimentar dessa Eucaristia e se alimentar desta palavra. São elas que nos sustentam verdadeiramente, verdadeiramente. Que tudo isso sirva para a gente seguir firme na nossa caminhada de cristãos, de filhos e filhas de Deus. Creio em Deus Pai,
2: do céu e da terra, e em Jesus Cristo, seu único Filho, nosso Senhor, que foi concebido pelo poder do Espírito Santo, nasceu da Virgem Maria, padeceu sob Pôncio Pilatos, foi crucificado, morto e sepultado,
3: desceu à mansão dos mortos, ressuscitou o terceiro dia, subiu aos céus e está sentado à direita de Deus Pai Todo-Poderoso, de onde há de vir julgar os vivos e os mortos. Creio no Espírito Santo,
2: na Santa Igreja Católica, na comunhão dos santos, na remissão dos pecados, na ressurreição da carne, na vida eterna. Amém.
0: Confiantes, elevemos a Deus os nossos pedidos, dizendo: pelo vosso corpo e sangue, ouvi-nos, Senhor.
4: Pelo vosso corpo e sangue, ouvi-nos, Senhor.
5: Deus Pai realizou com seu povo uma aliança de amor. Pela Igreja, em todo o mundo, para que os seus bispos e presbíteros tenham a liberdade para celebrar os sagrados mistérios, rezemos.
6: Pelo vosso corpo e sangue, ouvi-nos, Senhor.
5: Deus Filho se tornou o mediador da nova e eterna aliança. Pelos nossos governantes, para que sejam capazes de promover a paz entre os povos e a prosperidade para a nação, rezemos.
6: Pelo vosso corpo e sangue, ouvi-nos, Senhor.
5: Deus Espírito Santo, santifica as nossas ofertas, que se transformam no corpo e sangue de Cristo. Pelos indigentes e marginalizados, para que a nossa comunidade cristã saiba reconhecer também neles a presença do Senhor, rezemos.
6: Pelo vosso corpo e sangue, ouvi-nos, Senhor.
0: Bom pastor, pão de verdade, conservai-nos na unidade e levai a oração desta vossa família até o Pai. Vós que viveis e reinais por todos os séculos dos séculos.
7: Amém. Olhemos para a mesa sagrada, acompanhemos a preparação das oferendas que se torna corpo e sangue do verdadeiro Deus, que só a Ele podemos e devemos adorar. Cantemos.

0: Rezemos, irmãos e irmãs, para que toda a nossa oferenda seja aceita por Deus Pai Todo-Poderoso.
1: Receba, ó Senhor, por tuas mãos este sacrifício, para a glória do seu nome, para o nosso bem e de toda a sua santa igreja.
0: Senhor, nós vos pedimos, concedei benigno à vossa igreja os dons da unidade e da paz, misticamente simbolizado por estas oferendas, por Cristo nosso Senhor.
1: Amém.
0: O Senhor esteja convosco.
1: Ele está no meio de nós.
0: Corações ao alto.
1: O nosso coração está em Deus.
0: Demos graças ao Senhor nosso Deus.
1: É nosso dever e nossa salvação.
0: Na verdade é digno e justo, é nosso dever e salvação dar-vos graças sempre e em todo lugar. Senhor Pai Santo, Deus Eterno e Todo-Poderoso, por Cristo Senhor nosso, quando estava reunido com os apóstolos na última ceia, para perpetuar pelos séculos a memória da sua paixão salvadora, ele ofereceu-se a vós como cordeiro sem mancha e foi aceito como perfeito sacrifício de louvor. Neste sublime mistério, alimentais e santificais os vossos fiéis, para que no mundo inteiro o gênero humano seja iluminado por uma só fé e unido na mesma caridade. Assim, nos aproximamos da mesa deste admirável sacramento, para que, repletos da doçura da vossa graça, nos transformemos em imagem da vossa glória. Por isso, o céu e a terra entoam um hino novo de adoração. E também nós, com a multidão dos anjos, cantamos a uma só voz.

0: Verdade, ó Pai, vós sois santo e fonte de toda a santidade. Santificai, pois, estes dons, derramando sobre eles o vosso Espírito, a fim de que se tornem para nós o corpo e o sangue de nosso Senhor Jesus Cristo.
1: Enviai o vosso Espírito Santo.
0: E estando para ser entregue, abraçando livremente a paixão, Jesus tomou o pão, pronunciou a bênção de ação de graças, partiu e o deu a seus discípulos, dizendo: tomai todos e comei, isto é o meu corpo que será entregue por vós.

Do mesmo modo, a fim da ceia, ele tomou o cálice em suas mãos e, dando graças novamente, o entregou a seus discípulos, dizendo: tomai todos e bebei. Este é o cálice do meu sangue, o sangue da nova e eterna aliança, que será derramado por vós e por todos para a remissão dos pecados. Fazei isto em memória de mim.

0: Eis o mistério da nossa fé.
1: Anunciamos, Senhor, a vossa morte e proclamamos a vossa ressurreição. Vinde, Senhor Jesus.
0: Celebrando, pois, o memorial da morte e ressurreição do vosso Filho, nós vos oferecemos, ó Pai, o pão da vida e o cálice da salvação. E vos agradecemos porque nos tornasteis dignos de estar aqui na vossa presença e vos servir.
1: Aceitai, ó Senhor, a nossa oferta.
0: Suplicante vos pedimos que, participando do corpo e sangue de Cristo, sejamos reunidos pelo Espírito Santo num só corpo.
1: O Espírito nos una num só corpo.
0: Lembrai-vos, ó Pai, da vossa Igreja presente pelo mundo inteiro, que ela cresça na caridade e em comunhão com o Papa Leão, o nosso Bispo Silvio, com os bispos do mundo inteiro, os presbíteros, os diáconos e todos os ministros do vosso povo.
1: Lembrai-vos, ó Pai, da vossa Igreja.
0: Lembrai-vos também na vossa misericórdia dos nossos irmãos e irmãs que adormeceram na esperança da ressurreição. Lembramos todas as intenções, todos os falecidos e todos os que partiram desta vida. Acolhei-os junto a vós na luz da vossa face.
1: Concedei-lhes, ó Senhor, a luz eterna.
0: E enfim, nós vos pedimos, tende piedade de todos nós e dai-nos participar da vida eterna com a Virgem Maria, Mãe de Deus, São José, seu esposo, os apóstolos e todos os santos que neste mundo viveram na vossa amizade, a fim de vos louvarmos e glorificarmos por Jesus Cristo, vosso Filho. Por Cristo, com Cristo e em Cristo, a vós, Deus Pai Todo-Poderoso, na unidade do Espírito Santo, toda a honra e toda a glória, por todos os séculos dos séculos.
1: Amém.
0: E confiantes, rezemos a oração que o próprio Cristo nos ensinou. Pai nosso,
1: que estais no céu, santificado seja o vosso nome. Venha a nós o vosso reino. Seja feita a vossa vontade, assim na terra como no céu. O pão nosso de cada dia nos dai hoje.
2: Perdoai as nossas ofensas, assim como nós perdoamos a quem nos tem ofendido. E não nos deixeis cair em tentação, mas livrai-nos do mal. Amém.
0: Livrai-nos de todos os males, ó Pai, dai-nos hoje a vossa paz. Ajudados pela vossa misericórdia, sejamos sempre livres do pecado e protegidos de todos os perigos, enquanto aguardamos a feliz esperança e a vinda do nosso Salvador Jesus Cristo.
1: Vosso é o reino, poder e a glória para sempre.
0: Senhor Jesus Cristo, dissestes aos vossos apóstolos: eu vos deixo a paz, eu vos dou a minha paz. Não olheis os nossos pecados, mas a fé que anima a vossa Igreja. Dai-lhe, segundo o vosso desejo, a paz e a unidade. Vós que sois Deus, com o Pai e o Espírito Santo.
1: Amém.
0: Que a paz do Senhor esteja sempre convosco.
1: O amor de Cristo nos uniu.

0: Eu sou o pão vivo que desceu do céu. Se alguém come deste pão, viverá eternamente. Eis o Cordeiro de Deus, eis aquele que tira o pecado do mundo.
1: Senhor, eu não sou digna de que entreis em minha morada, mas dizei uma palavra e serei salvo.

É momento da nossa adoração. Olhemos para esse Deus que se faz alimento, que é força, que é coragem. Coloque nas tuas intenções agora aquelas pessoas que ficaram por casa, tua família, os doentes, os amigos. Abra teu coração para que esse Cristo, esse alimento, possa fazer parte da tua vida. Nesse silêncio é eu e Deus.

Por Jesus Cristo, neste admirável sacramento, nos deixastes o memorial da vossa paixão. Dai-nos venerar com tão grande amor o mistério do vosso corpo e do vosso sangue, que possamos colher continuamente os frutos da redenção.

0: Bendito seja Deus,
1: bendito seja seu santo nome.
0: Bendito seja Jesus Cristo, verdadeiro Deus e verdadeiro homem.
1: Bendito seja o nome de Jesus. Bendito seja o seu sacratíssimo coração.
0: Bendito seja seu preciosíssimo sangue.
1: Bendito seja Jesus Cristo no santíssimo sacramento do altar.
0: Bendito seja o Espírito Santo Paráclito.
1: Bendita seja a grande Mãe de Deus, Maria Santíssima.
0: Bendita seja a sua Santa Imaculada Conceição.
1: Bendito seja a sua gloriosa Assunção.
0: Bendito seja o nome de Maria, Virgem e Mãe.
1: Bendito seja São José, seu castíssimo esposo.
0: Bendito seja Deus nos seus anjos e nos seus santos. Deus e Senhor nosso, protegei a vossa Igreja, dai-lhe santos pastores e dignos ministros. Derramai as vossas bênçãos sobre o nosso Santo Padre, o Papa Leão, sobre o nosso Bispo Silvio, sobre o nosso clero, sobre o chefe da nação e sobre todas as pessoas constituídas em dignidade, para que governem com justiça. Dai ao povo brasileiro paz constante e prosperidade completa. Favorecei, com os efeitos contínuos da vossa bondade, o Brasil, este bispado, a paróquia, habitamos a cada um de nós em particular e a todas as pessoas por quem somos obrigados a orar ou que se recomendaram às nossas orações. Tende misericórdia das almas dos fiéis que padecem no purgatório. Dai-lhes, Senhor, o descanso

0: mulheres, e bendito é o fruto do vosso ventre, Jesus. Santa Maria, Mãe de Deus, rogai por nós, pecadores, agora e na hora de nossa morte. Amém.
1: Glória ao Pai, ao Filho e ao Espírito Santo,
0: como era no princípio, agora e sempre. Amém.
1: Nossa Senhora de Caravaggio,
0: rogai por nós.
1: Obrigado por terem vindo. Que o bom Deus possa vos iluminar sempre. Uma boa quinta-feira, um bom dia. Lembramos amanhã, primeira sexta-feira do mês, celebração às 17 horas. Ide em paz, que o Senhor Deus vos acompanhe.
0: Graças a Deus.
1: Cantemos.

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6: O dia pode parecer uma maratona, daquele jeito, mas passo a passo a gente vai chegar à meta. Ah, se vamos! E aí, tá preparado para essa maratona de hoje? Opa! A gente vai chegar lá, nossa meta tá logo ali, ó, tá quase, nada de desistir, hein? Quinta-feira, sua linda!
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6: Muito bem, muito bem, muito bem. É quinta-feira que fala, véspera de sextou. Coisa rica, gostosa. Olha nós aqui, véspera de sextou na área. Estamos quase praticamente vencendo a semana. 80% já tá lá, hein? Vencido, oba! Que delícia! E aí, tudo bem? Tudo certinho com você? Oba, oba! Bora lá, hein? Fazer esse programa aqui super especial. A gente preparou uma playlist bacanérrima e a gente vai conferir então a partir de agora o Show da Tarde desta quinta-feira. A gente começa super bem, trazendo o som do Vitor e Luan com Eu Vou Trocar de Amor.
8: Bora tomar uma!
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0: E tá gostando? O programa de hoje tá maravilhoso, né?
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7: 10:25.
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12: Vem mais você, sempre com você nessa companhia legal. E vem mais, intervalo aqui é rapidão, hein? Tem mais música. Diego.

0: E sempre com você, Cleto e Romário, Zé Felipe, Se Eu Te Perdoar. Tem mais, tem muito mais. Já aproveita, já manda mensagem, pede a tu pra gente tocar por aqui. Maiara e Maraíza, Sustenta, Super Hit segue.
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4: 10 horas e 4 minutos.
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7: E voltamos. Atenção, senhoras e senhores. Todo mundo curtindo no volume máximo. Olha nós aqui, hein? Bora lá curtir mais uma sequência. Chegando o som do Bom Gosto com participação de Ferrugem. Pode me esquecer.
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0: por aqui, hein? Trazendo só sonzeira. Oba! Coisa boa! Tá chegando rápido o intervalo, daqui a pouquinho tem mais, então fica por aí.
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5: Atenção, atenção, signo de Libra. Jogue seu charme se quiser se dar bem na conquista, mas sem exagerar nas exigências nem esperar demais dos outros. A dois, o ciúme pode causar discussões à tarde. A sorte do dia, seu número é o 14. Atenção, atenção, signo de Escorpião. Um certo astral tenso está na área e pode atrapalhar seus planos para os assuntos amorosos hoje. Então, muito cuidado, muita atenção e muito carinho. A sorte do dia, seu número é o 6. Atenção, atenção, signo de Sagitário. Há sinal de agitos na paquera e no romance. Mas um desentendimento ou briga com alguém da turma pode respingar nos assuntos amorosos. A sorte do dia, seu número é o 36. Fique ligado, daqui a pouco a gente confere mais previsões astrais para os demais signos. Eu sou o Fabão e a gente volta daqui a pouco.

tem mais pra você. Essa aqui eu gosto demais. João Neto e Frederico, cara de sorte. Chegando agora, essa aqui eu aumento o volume e curto juntinho de você, então se liga aí.

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5: Super Hits segue, não para, não para não. Vem chegando por aqui na versão deles, Ligação Urbana Inevitável. Eles quem? A Yali e Júlio César cantando no Super Hits.

Boa noite, falsificado, tocando por aqui na sequência, a Maiara e Maraísa cantando, sempre é bom, gente. Tem mais, tem muito mais. Henrique Diego Singular. Super Hits pra você.

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5: 11:35.
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9: 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Última sequência do Super Hits, as saideiras de hoje, sim, última sequência. João Bosco e Vinícius, oportunidade. Saideiras, Super Hits.

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8: Irmãos e irmãs, bom dia. Louvado seja nosso Senhor Jesus Cristo. Para sempre seja louvado. Celebramos neste dia a solenidade do Santíssimo Corpo e Sangue de Cristo. Hoje a Igreja te convida ao pão vivo que dá vida, vem com ela celebrar uma presença especial. A festa de Corpus Christi, ou festa do corpo e sangue de Cristo, começou a ser celebrada na Bélgica em 1247. A partir de 1264, passou a ser festividade de toda a Igreja Latina. O mistério eucarístico é fonte e ápice de toda a vida cristã, tal como nos ensina o magistério da Igreja. Mais do que uma expressão devocional, seu sentido original é reafirmar publicamente a fé na presença de Cristo na Eucaristia, na vida da Igreja, fortalecendo-a em sua missão de anunciar e testemunhar o Evangelho. Jesus prometeu que estaria presente com seus discípulos para os acompanhar. Acreditamos que, além dessa presença como alma da Igreja, Ele quis estar presente também na Eucaristia e não só na celebração da ceia. Com nossos irmãos desde os primeiros séculos, é assim que lemos as palavras de Marcos. Enquanto comiam, Ele tomou um pão, recitou a bênção, partiu e deu-o aos discípulos, dizendo: Tomai, isto é meu corpo. Depois tomou um cálice, deu graças e passou-o a eles, e todos beberam. Ele disse-lhes: Este é meu sangue, o sangue da aliança derramado pela multidão. A Eucaristia é o memorial da Páscoa de Cristo, o sacramento que nos faz participar desse momento culminante de toda a história da salvação. Ela é, portanto, a síntese de nossa fé. Cremos que não estamos apenas diante de um simbolismo, mas de uma realidade que escapa à nossa compreensão. É uma experiência vivida. A presença de Jesus na Eucaristia não é para nós apenas uma doutrina abstrata. Todos nós lembramos de nossa primeira comunhão, dos momentos de oração diante do sacrário, da participação em tantas missas. Em cada missa que participamos, atualiza-se no presente de nossa história a obra da redenção. É por isso que para nós nenhuma missa é igual à outra, mas sempre ocasião de renovar nossas forças e sermos enviados em missão. Não podemos negar. Sem a Eucaristia em nossa vida, não seríamos o que somos. Ela é alimento que nos sustenta nos caminhos do mundo, que fortalece nossos passos e nos enche de ternura, pois nada é mais amoroso do que poder recebê-la. Por isso, festejamos. Para nós, é motivo de alegria a presença de Jesus na Eucaristia. Não o vemos como viam os apóstolos, Lázaro, Marta e Maria. Não podemos tocar em seu corpo como os discípulos depois da ressurreição. Mas sabemos que Ele está ali, de modo misterioso, mas real. Ali está a realidade humana que o Filho de Deus assumiu para nos fazer participantes de sua divindade. Em sua pessoa humana e divina, a Trindade celebra conosco sua aliança eterna de amor. Essa mesma presença promove a união entre as pessoas, despertando-as para a vida fraterna, porque há um só pão. Nós todos somos um só corpo. Primeira carta de São Paulo aos Coríntios, capítulo 10, versículos de 16 a 17. Comungando do corpo e sangue de Jesus, estamos assumindo um compromisso de sermos seus discípulos, participando plenamente de sua proposta de vida, ao comungarmos da vida de Jesus em sua totalidade, não apenas naquilo que nos seja agradável, alcançamos a plenitude da vida. Quem come a minha carne e bebe o meu sangue tem a vida eterna. A Eucaristia nos une a Jesus assim como Ele está unido ao Pai. Por isso podemos dizer que a Eucaristia é o sacramento da unidade. Ela une a Igreja em torno do Cristo e gera a comunhão entre os irmãos e irmãs, promovendo a construção de relações saudáveis e fraternas. É a Eucaristia que alimenta a caridade. Não há sentido participar da refeição fraterna da comunidade sem a disposição de nos tornarmos também alimento de esperança e de vida para a comunidade. Que nossa participação no corpo e sangue de Jesus nos faça cada vez mais unidos a Ele e aos irmãos e irmãs. Peçamos a Maria, como Mãe da Eucaristia, que interceda por nós, junto do seu Filho Jesus, pão vivo que desceu do céu, vida para quem caminha neste mundo, a fim de que tenhamos mais amor pelo pão da palavra e também pelo pão da Eucaristia. O corpo de Jesus, misteriosamente escondido nas aparências do pão eucarístico, é aquele mesmo corpo, gerado e formado pelo Espírito Santo nas entranhas virginais de Maria e dela nascido, o corpo de Cristo. Ela o gerou, deu-lhe vida biológica, psicológica, humana. Ela o gestou 9 meses, alimentou-o com seu leite materno, acalentou-o com sua ternura. Maria foi a primeira a comungar Jesus. O seu amém a ele antecedeu e condicionou o nosso amém na comunhão. Ela nos deu a Eucaristia em certa medida, antecipando nela o que se realiza sacramentalmente ao recebermos no sinal do pão e do vinho o corpo e o sangue do Senhor. Maria, o mais belo sacramento de Jesus é a Eucaristia, fonte e ápice da Igreja. Seu corpo e sangue doados por amor em favor de todos os pecadores. E vós, Maria, fostes a primeira a ter este divino corpo convosco, gerando em vosso seio o Filho de Deus. Fostes o primeiro e mais sagrado de todos os sacrários. Maria Santíssima, Mãe da Eucaristia, rogai por nós. Que o Deus Todo-Poderoso nos abençoe, através da intercessão de Maria, a Mãe da Eucaristia, nos livrando de todos os males, perigos, doenças, tentações, que possamos sempre adorar e receber a Santíssima Eucaristia em nossa vida, como alimento e remédio, para que possamos viver a vida na graça, vivermos como irmãos na partilha, na doação. É o que pedimos através do Deus que é Pai, Filho e Espírito Santo. Amém.
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4: Indicadores Agropecuários, com Diego Brião. Soja.
5: Os contratos futuros de soja com vencimento em julho registraram queda nos Estados Unidos na quarta-feira. Na Bolsa de Chicago, a cotação era de US$ 11,54 por bushel ao final do dia. Valor no mercado físico no Brasil por saca de 60 quilos. Estado do Mato Grosso, cidade de Rondonópolis, R$ 116,60. Paraná, Marechal Cândido Rondon, R$ 111. Bahia, Luiz Eduardo Magalhães, R$ 114. E Rio Grande do Sul, não me toque, R$ 113 por saca de 60 quilos.
4: Milho.
5: Valores no mercado físico, por saca de 60 quilos, Paraná, Marechal Cândido Rondon, R$ 52,00, valor em estabilidade na comparação com a cotação anterior, Mato Grosso Rondonópolis, R$ 48,80, também em estabilidade, e Goiás Jataí, R$ 53,00, em estabilidade.
4: Boi gordo.
5: Em São Paulo, na B3, os contratos com vencimento em junho eram negociados ao final da quarta a R$ 351,20 por arroba. Houve queda de 0,21% no dia. Boi à vista, Mato Grosso, Cuiabá, R$ 340 por arroba.
4: Café.
5: Os contratos futuros de café arábica com entrega prevista para julho terminaram a quarta-feira em Nova York, nos Estados Unidos, em queda. A cotação era, ao final do dia, de R$ 1.700,79 por saca de 60 quilos. No Brasil, na B3, os contratos futuros de café arábica com entrega prevista para julho apresentaram queda, com cotação de US$ 317 por saca de 60 quilos. Valor no mercado físico do café arábica tipo 6 por saca de 60 quilos. Minas Gerais, Varginha, R$ 1.520. Bahia, região oeste, R$ 1.452,50. E São Paulo, Franca, R$ 1.550.
4: Algodão.
5: Valor do algodão em pluma, por arroba, Mato Grosso Sorriso, R$ 131,17, valor em queda na comparação com a cotação anterior, e Bahia, região oeste, R$ 133,50, em estabilidade.
4: Trigo.
5: Valor

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3: Meio dia. 3 minutos.
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1: Oi, turma, chegamos por aqui com Bandas e Companhia. A partir de agora, o som do bailão. Vamos juntos em ótima companhia, sol e sucesso. A gente cai você de lá, todo mundo junto e misturado. Vamos então, chega mais, aumenta o volume, o Banda está começando. André Bairro e Banda, Casa 66, para começar bem, Bandas e Companhia.

0: 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Banda Ecos tocando aqui no Bandas e Companhia.
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0: Banda Millennium, da sequência Fogo e Gasolina. Carta, banda universitária, o Bandas e Companhia.

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1: Do seu jeito e sempre com você, Banda Universitária Cátia, tocando por aqui no Bandas e Companhia, que chama agora um intervalo e a gente volta já com Hora do Ti.
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1: Seguindo com Bandas e Companhia, vem que tem Hora do Tia por aqui, tá o JJSV, o relógio parou, tem Grupo Eco do Rio Grande, Farrancho Campeiro, Hora do Tia, no Banda.
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1: Sempre com você, aí o som do Rio Grande. Qual foi a música? Farrancho Campeiro teve O Relógio Parou também. E a gente segue por aqui com Flor da Serra, Corpo e Alma e São Francisco. As músicas? Se eu beber eu ligo, Catiaqueira e Cachorrinho. Só música boa, bandas e companhia sempre com você.
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0: Cachorrinho, sucesso aí do San Francisco, tocando aqui no Bandas. A gente vai seguindo e trazendo mais intervalo com os nossos apoiadores. Já tá programado pra gente ouvir depois do intervalo, Manda Estrela d'Alva, Flor da Serra e ainda G10 com Rainha Musical depois do intervalo.
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0: Volta por aqui, dando sequência, tem Doce Desejo cantando com Talagaço, a música delícia. Banda Estilos com Portal da Serra, Você Dá o Batom, Mas Esquece o Beijo. E ainda Ficha de Orelhão, o Cris cantando com Os Manuais. Só música boa, aumenta o volume, vem com a gente, Bandas e Companhia.

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1: Bandas e Companhia com você, ouvimos o som, ficha de orelhão, os manuais com o Cris Samarino. Vem que tem mais, agora é hora do Tchê, chamamento, fama de bagunceiro. Tem Estação Fandangueira, Dois Corações, hora do Tchê no Bandas e Companhia.
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1: Vamos lá pra você por aí, Estação Fandangueira, dois corações, fechou mais uma, tem intervalo, intervalo e a gente volta já com mais Bandas e Companhia.
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1: De volta com as saideiras de hoje, para ir fechando a nossa programação, que chega por aqui, Zé Locutor. Tem Corpo e Alma com DJ Ari SL, que mistura boa, hein? Nos Bailão, tem André Renner com a Renata Paz, Tô Fazendo Falta, Papel de Rascunho, San Rafael e ainda Calmon Perrengue. Tô indo, um grande abraço e até amanhã. Tchau.

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1: 13 horas.
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1: E vamos para mais uma edição do Resumo de Novelas. A gente confere tudo que rola em Avenida Brasil desta quarta. Nilo fala para Lucinda que será fiel a quem lhe der mais dinheiro. Nina confessa a Betânia que ainda sente medo de Carminha. Tufão flagra Carminha tirando dinheiro do cofre. Nina e Carminha esperam por Nila. Carminha se enfurece com a demora de Nilo. Nina serve um belo jantar a Nilo e aceita pagar por seu silêncio. Carminha fala para Max que está com medo do que Rita possa estar armando contra ela. Fique ligado que a gente volta a qualquer momento com mais resumo da sua novela favorita.
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1: 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Oi, turma! Chegamos por aqui com as 15 mais com você, sempre com você nessa sequência legal de 15 grandes sucessos. Nas 15 mais que começa agora. Vamos que vamos, vamos juntos por aqui. É muito bom contar com a sua companhia, sempre com a sua amizade. Bom é ter você aí. Hoje, dia de quinta-feira, 4 de junho de 2026. Comemora-se hoje o Dia Mundial das Crianças Vítimas de Agressão. Dia do Engenheiro de Agrimensura também. Vamos trazendo música? Vamos trazendo música, muita música boa pra gente curtir, são 15 grandes sucessos. Quem abre a sequência de hoje, Diego e Vitor Hugo, Seco, tem por aqui também 25 horas, João Bosco e Vinícius com Gustavo Lima, Quem Sente Saudade Sou Eu, Maiara e Maraísa. Tá começando agora as 15 mais. Se liga aí.
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3: As 15 mais, mais. Maiara e Maraíza, Homem Carinhoso. Da Ilara, antes dessa, com Bruno e Dennis, Saudade Aiada. Teve Bobo, João Neto e Frederico, quem fecha a primeira parte das 15 mais, mais de hoje. Zé Neto e Cristiano, oi, tudo bem? Depois desse intervalo por aqui, a gente volta depois do intervalo. Curte aí, Zé Neto e Cristiano, oi, tudo bem?
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5: 13:36.
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11: As 15 mais seguindo por aqui, intervalo rapidão, já estamos de volta trazendo sequência de número 7. Aí Alan Júlio César, ligação urbana inevitável. Tem Clayton e Romário, Pedro Neto e Matheus, localização Simone Mendes, Lágrima Amarela. Vai seguindo por aqui as 15 mais.
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2: As 15 mais. Danilo e Davi, solta. Eu teve 25 horas. Gustavo Lima com João Bosco e Vinícius. Ainda oportunidade. Quem fecha por aqui a sequência de hoje. Boa noite, falsificado. Maiara e Maraíza. Tô indo pra você. Um grande abraço. Até mais, tchau.
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7: Na minha vida até agora descobri que na verdade só há dois tipos de pessoas: aqueles que estão com você e aqueles que estão contra você. Aprenda a reconhecê-los, pois eles são frequentemente e facilmente confundidos um com o outro. Que dificuldade, hein? Mas bora tentar, bora reconhecer cada um desses, identificá-los e dar a importância certa para cada um deles. Bora começar essa quinta?
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7: Muito bem, muito bem. Chegando, atenção, você de perto, de longe, em casa, no trabalho, viajando. A partir de agora, mais uma edição do Show da Tarde. Nessa quinta-feira, véspera de sextou, bebê. Que coisa boa! E aí, tudo certinho? Preparado para mais uma programação? A gente traz agora o som do Pedro Lib, Enredo.

0: Saúde. Tá gostando? O programa de hoje tá maravilhoso, né? Sensacional. Ó, depois do intervalo, a gente vai trazer mais uma sequência aqui especial pra você. Se eu fosse você, não perdia. Convida a vizinhança toda e vem com a gente. Show da tarde tá na área.
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0: E vamos pra mais uma edição do Resumo de Novelas. A gente confere tudo que rola em A Nobreza do Amor dessa quarta. A Kim insinua que Dumi pode estar traindo a princesa Lika ao se envolver com Kênia. Manuel repreende Mirinho e dá o dinheiro faltante a Tonho. Ana Maria confidencia Caetana sobre o beijo em Manuel. A Lika descobre as novas atrocidades cometidas por Gendal em Batanga. Garrapato comemora ao perceber que Belmira está se aproximando dele. Fique ligado que a gente volta a qualquer momento com mais resumo da sua novela favorita.
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0: Voltamos. Você de perto, de longe, em casa, no trabalho, viajando, que bom saber que você tá por aí. Show da tarde na área. E a gente traz agora o sucesso de Edson e Hudson, com participação do Gustavo Lima, Fui Fiel.
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0: isso, que sequência maravilhosa, mais um bloco pra conta. Caramba, o tempo voa, né? Daqui a pouquinho, depois do intervalo, tem mais. Se eu fosse você, não perdi, hein? Continua aí com o volume máximo, que já já a gente volta.
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0: 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Muito bem, voltamos, bebê. Bora lá, chegando com mais um bloco do Show da Tarde. Bora saber quem tá com a gente. Vai pedir música, dar pitaco na nossa playlist, aí sim.
11: Meu nome é Ezequiel, toca biquinho cavadão pra gente aí. Valeu.
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0: show comigo. Oba! Bora lá. Tá chegando rápido intervalo, daqui a pouquinho tem mais na programação do Show da Tarde. Se eu fosse você, não perdi, hein? Fica por aí, já já tem mais.
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0: E por aqui mais uma edição do Resumo de Novelas. A gente confere tudo que rola em Coração Acelerado desta segunda. Janete descobre que Agrado cedeu às chantagens de Nayane para protegê-la. E Zuzu aconselha a amiga a conversar com a filha. Irene repreende Valmir por enviar uma carta anônima a Janete. Gael se oferece para conduzir Ana Castela a Bom Retorno e Nayane se revolta. Janete conversa com Agrado sobre a filha ter aberto mão de seu passado com João Raul para protegê-la. Fique ligado que a gente volta a qualquer momento com mais resumo da sua novela favorita.
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3: 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Muito bem, voltamos com o Show da Tarde. Você de perto, de longe, onde quer que você esteja, que bom saber que você tá por aí. Oba, oba! Chegando mais uma sequência, a gente abre agora com o Big Up.

0: E aí sim, Nave Radio, com a melhor playlist musical do seu rádio. Tudo de melhor que você gosta de curtir. A música nacional tem, a música internacional também tem. Fica por aí, depois do break, tem mais.
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1: 15 horas.
2: 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Muito bem, voltamos. Show da tarde na área. Mais uma sequência chegando por aqui. Tá preparado? Oba, oba, oba. Bora lá então agitar com Ariana Grande. Baby I.
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0: Tô bem, tô bem. Quebrou na bubu.
1: 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E a gente tá por aqui, hein? Trazendo só sonzeira. Oba! Coisa boa! Tá chegando rápido, intervalo. Daqui a pouquinho tem mais, então fica por aí.
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5: E vamos para mais uma edição do Resumo de Novelas. A gente confere tudo que rola em Quem Ama Cuida desta quarta. Pilar acusa Adriana de ter empurrado Arthur. Pedro apoia Adriana. Adriana diz a Elisa que Pilar não sossegará enquanto não colocá-la na cadeia pela morte de Arthur. Ulisses mente para Fábia. Pilar reúne Ulisses, Silvana e Diná para alinhar o discurso do depoimento que farão à polícia, culpando Adriana pela morte de Arthur. Fique ligado que a gente volta a qualquer momento com mais resumo da sua novela favorita.
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6: Muito bem, voltamos rapidinho, viu? Vamos ali, voltamos, bebemos uma aguinha, opa, estamos de volta. Show da tarde na área pra alegrar o seu dia. Bora lá trazer participações. Tá na hora de saber quem é que tá pedindo música.
9: Meu nome é Leonardo, queria ouvir a Anitta.
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0: Muito bem, show da tarde na área. Trazendo a melhor playlist musical do seu rádio, o melhor da música nacional e internacional. Já sabe que aqui a gente faz uma salada gostosa, só com os hits, música boa. Depois do intervalo tem mais. Fica por aí.
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4: 15:35.
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2: E voltamos, de volta, Show da Tarde na área, pra alegrar a sua tarde, essa programação super especial. A gente vai abrindo mais uma sequência, trazendo som do Detonautas, só uma canção.
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0: comigo? Maravilha! Segura, hein? Gostou desse bloco aí? Eu adorei! Pra fechar muito bem, mais um bloco. Tá chegando rápido o intervalo. Daqui a pouquinho a gente traz mais aqui no Show da Tarde. Fica por aí, bebê.
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0: Muito bem, voltamos. Atenção, senhoras e senhores. Show da tarde na área e a gente está por aqui, hein? Bora lá, bora fazer esse programa aqui sensacional. Tá chegando o som de Dua Lipa, Dance.

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1: Muito bem, show da tarde, tocando o que há de melhor na música nacional e internacional. Essa aí pra fechar o programa de hoje. Obrigado a você pela companhia, pelo carinho. Tô indo nessa, mas eu volto na próxima edição. Saúde, paz, o resto a gente corre atrás. A saideira tá vindo aí, tchau, tchau.

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3: 16 horas. 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
3: 16:24.
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0: um tempinho rapidinho, mas segura aí, porque a emoção volta já já com mais modões de responsa.
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4: 16:41.
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2: 16:53.
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0: salva de palmas pra Yasmin Santos.
1: Yasmin Santos.
2: Yasmin Maria.
3: Muito bom, Yasmin.
1: Que energia linda.
3: Obrigado, meu amor, que Deus te abençoe.
2: Obrigado pelo convite, tá?
1: A gente que agradece.
2: Realização
1: que Deus abençoe
2: de um grande
1: muito.
2: Sonho estar aqui com vocês.
1: Obrigado por ter vindo a brilhantar essa noite com a gente.
2: Muito, muito, muito.
1: Amém. Tamo Amém. Junto. Conta com a gente sempre. Faz muito barulho pra Yasmin Santos, por
2: muito
1: favor,
2: obrigado,
1: gente.
2: São Paulo.
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4: 16:59.
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9: Alô, gaúchos e gaúchas de coração e de tradição, buenas, che. Tá aí, ó, no sinal eletrônico do Pampa, nossa comitiva já está chegando por aqui e agora para mais um programa Galpão Farrapo. Então, buenas pra ti, que tá no aconchego do rancho, é, no aconchego do lar sagrado de todo Tauro e Prenda, perna Rio Grande Velho, porque as cunhudas vão bater forte na tua quinta-feira, tá certo? Vamos começar esse troço assim, ó, é, expressão gaúcha, vivente, é pandango dos baitas, é.

Evite, tá aí a expressão gaúcha, fandango dos baitas, e tenho dito, então buenas, uma barbaridade. Alô, Indiada Macanuda lá do Paraná, 4 barras, CTG Caminho das Tropas, nosso chasque tá aqui, ó. A Indiada Macanuda com a radiola ligada, tá na hora de puxar Evolução Gaúcha e a tal da vaneira, machixê.

0: Sabe como é que tá?
1: Daqui Fábio Quaraí, abagualado em Jaraguá Canura. Alô, Mayra, Larissa, Carolina, José, seu Ivan, Miguel, a Beatriz. O tio Fernando diz também que não perde uma programação baguala do Rio Grande. Tio Chico, é nóis. É verdade, guri velho. É verdade, índio velho. E vamos que vamos nesse tranco bagual e galponeiro. Hora de puxar mais uma das colhudas. É o grupo Fandango Serrano no balanço da vaneira, tchê.
2: É com alegria que convidamos os monarcas para se entreverar com o Fandango Serrano nesta marca. E chega pra cá, Thiago Machado, e faz um costado com o nosso gaiteiro Andrei.

0: gente, tá aí? Grupo Fandango Serrano, no Balanço da Avenida.
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5: Ah, vamos juntito com a nossa comitiva no sinal eletrônico do Pampa, vai avisando hoje, a quinta-feira, dia 30 de março. Alô, Macanudos, como é que é, buenas? Seu Assis, seu Greg, dona Leonela, seu Claudino, que também diz que não perde um programa do Galpão Farrapo, então grato, tia.
6: É, olha aí, ó.
5: É o Galpão Farrapo, tenho dito. João Luiz Correia tá chegando, campeão.

Esse é João Luiz Correia por aqui, alô, Viamão, Rio Grande do Sul, Buena, CTG, Alma Gaudéria. Abagualados, vai no trotito e no tranco bagual, assim chamamento, olha. Tá chegando desse jeito, é o torque de cordionante. Gaudéria.

0: Cíndio, velho. Garotos de Ouro, Poçoroca, coisa bem boa. Alô, prenda Bernardina, dona Doralice, dona Marta, prenda Ágata, seu Zito, seu Antony também. E dele que dele a radiola vai bufando por aí, grato, garotos do Fandango. Eu sou a cara do Rio Grande.
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0: garotos do Fandango, eu sou a cara do Rio Grande, tchê.
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1: 17:31.
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0: Ideio bom por demais aqui, ali e em todo lugar, grato pelo costado Praça Indiada Macanuda. E vamos seguindo por aqui, mandando aquele chasque, seu Nicolas, a Brenda Estela também estão chegando por aqui, aproveitando também, né? Mandando pro seu Emerson, alô, seu Benício, como é que tu tá, chego, velho? Buenas, grato. Aqui abrindo mais uma sequência, Hora de Santo Chão, toca um.

Santo Chão, tchê. Alô, Santa Catarina. Vá balados lá das bandas de Taió. Ah, Taió fica pertinho lá de Blumenau, né? É, então, buena, CTG Galpão Nativo. Alô, abagualados, como é que é? Tchê Chaleira, e o baile do tchê é mais ou menos assim? Galpão.

Região gaúcha e a gauchada entreverada, índio velho, bom por demais também, né? Ah, tia, alô, seu Nicolas, dona Estela, Kaique, a Maia, também grato, quem mais aqui, Gastão, a Lígia, o tio Bernardo com a radiola ligada, prenda Adelina, seu Paulo, dona Iris, seu custódio, dona Mel e a vovó Celeste também diz que tá sempre por aqui. A vovó Celeste diz que não perde um programa, tia, tô sabendo, vovó Celeste, então, buenas, grato, os serranos, é, do fundo da grota.

0: Serranos, aqui fechando mais uma sequência do Galpão do Fundo da Grota.
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1: 17 horas. 50 minutos.

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1: É as cunhudas do Rio Grande do Sul que estão te fazendo um costado, Chiro Velho. Ui, Galete, vamos que vamos, seguindo nesse tranco bagual e galponeiro, mandando um chasque aqui pro seu Jefferson, também a dona Sofia, grato, estão sempre com a rachona ligada por aqui, ó. Buenas, che, moda velha, campeira, chega assim, abre a gaita, gaiteiro.
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2: Vamos cavalo, vamos que vamos embora, galera.

Aqui Buenas, che, também tocando, bebê. Tem alô, Santa Catarina. Abagualados lá de Lages, CTG Planalto Lagiano Buenas. Bailaço, haha. É só a cria.

Esse é o nativo serrano, soltando o verbo, bailando no rincão. Arnaldo Célio, Dona Verônica, com a radiola ligada. Edite, seu Ivanilson, seu Rude. Aprenda Rebeca, seu Baltazar, Dona Cheiro, Emerson e o Benício e dele que dele. Vento chucro é o tranco que tá chegando sem paradeiro. Venha!

0: dentro do Chuco Ninjala, sem paradeiro, aqui no nosso galpão.
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Jesus lhe disse: Eu sou o caminho, a verdade e a vida. Ninguém chega ao Pai a não ser por mim. Seguimos o calendário litúrgico da Igreja Católica, fazendo referência a todas as suas memórias e festas litúrgicas, e trazendo diversas informações

0: anjo do Senhor anunciou a Maria, e ela concebeu do Espírito Santo. Eis aqui a serva do Senhor, faça-se em mim segundo a vossa palavra. E o Verbo se fez carne e habitou entre nós.
1: Ave Maria, cheia de graça, o Senhor é convosco. Bendita sois vós entre as mulheres, e bendito é o fruto do vosso ventre, Jesus. Santa Maria, Mãe de Deus, rogai por nós, pecadores, agora e na hora de nós.
2: Hoje, 4 de junho, quinta-feira, dia de corpo e sangue de Cristo. Evangelho de João, capítulo 6, versículos 51 a 58. Jesus disse às multidões dos judeus: Eu sou o pão vivo que desceu do céu. Quem comer deste pão viverá para sempre. E o pão que eu vou dar é a minha carne, para que o mundo tenha a vida. Os judeus começaram a discutir entre si: Como pode ele dar-nos a sua carne para comer? Jesus lhes disse: Eu lhes garanto, se vocês não comem a carne do Filho do Homem e não bebem o seu sangue, não tenha vida em vocês. Quem come a minha carne e bebe meu sangue tem a vida eterna, e eu o ressuscitarei no último dia. Porque a minha carne é verdadeira comida, e o meu sangue é verdadeira bebida. Quem come a minha carne e bebe meu sangue permanece em mim e eu permaneço nele. E como o Pai que vive me enviou, eu vivo pelo Pai, assim aquele que se alimentar de mim viverá por causa de mim. Este é o pão que desceu do céu. Não é como o pão que os antepassados comeram e depois morreram. Quem come este pão viverá para sempre. Palavra da salvação. Glória a vós, Senhor. Obrigado, Senhor, por nos deixar seu corpo e sangue sacramental como alimento cotidiano, que nos vivifica, alegra, sustenta e fortalece na luta contra o pecado e o mal.

finalizamos o programa da Ave Maria com a bênção que está no livro dos Números, no capítulo 6, versículos de 22 a 27. O Senhor te abençoe e te guarde. O Senhor faça brilhar sobre ti a sua face e se compadeça de ti. O Senhor volte para ti o seu rosto e te dê a paz. Que pela intercessão da Sempre Virgem Maria, a Mãe de Caravaggio, o Deus Todo-Poderoso te abençoe, em nome do Pai, do Filho e do Espírito Santo. Amém.

0: Vamos à enxada macanuda que segue por aqui. Ah, a boa marca do Pampa toca e bate forte na tua radiola, índio, velho. E o tempo vai passando.
1: Esse é foguete pra lua.
0: É um foguete pra lua. Quando vê, já acabou, índio, velho. É, mas ainda dá tempo, né? Tem mais cunhudinha chegando por aqui pra ti dentro do nosso galpão farrapo.
1: Eu não tô ouvindo bem.
0: Ah, eu digo que tá chegando mais cunhudinha pra tocar por aqui no galpão farrapo. É, vamos fazer a radiola bufar, viu? Miruca tá por aqui, ó. É marca baguala.

peruca, gurizada, marca Baguala. Alô, Paraná, Cascavel, CTG, Rodeio da Tradição. Também nosso chasca aqui pro Tony, Nara, Teófilo, Maite, o Antônio, Corina, Délia, Miriam. Ah, quem mais? A Cláudia, Davi, Lola, Cândido, né? A dona Carolina, seu Wellington, Cheiroleio também tá chegando por aqui, bem-vindo, tia. Então tá buindo, grato pelo costado, né? E vamos tocar marca, hein, já da Macanuda, porque é o quem já daqui, né? Vamos tocar aquilo que o povo gosta. Ah, te digo, sim, Manotaço tá chegando bem desse jeito, mais um louco da Frum.

Joca Martins, sou gaúcho, sim senhor, Manotaço, mais um louco da fronteira. Também fazendo um chasque pra ti por aqui, índio velho. Então tá bueno, pra toda essa indiada macanuda, né? A Sueli Imbone, a Ionara, a Thalita, a Joelson, a Gina, a Benilda, a Mônica, o Milton, a Tamires, Jesualdo, Grato, Marcos, a Luísa e a Dona Alda. Garotos de Ouro, vem por aí pra fazer a radiola bufar assim, ó. É bom.

0: Garotos de Ouro, bolichos de campanha, aqui no nosso galpão.
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0: A Charla Gaúcha, na voz do tio Chico. Chada que segue por aqui com a radiola ligada na companhia do nosso programa nesta quinta-feira, trazendo a boa marca do Pampa em Jardim. Então tá bueno, né? Tchê, pra ti, alô macanudos que estão com a radiola ligada lá pelas bandas, sabe dónde? Mandando chasque lá pras bandas de Santo Ângelo, Rio Grande do Sul, sim. CTG, os Farroupilhas, aqui pros abagualados, o nosso quebra-costela, alô Santo Ângelo, buenas, Torrão Rio Grandense, grato pelo costado, abrindo mais um tranco, assim ó, com Portal Gaúcha. É, a tal da Maruca.
3: Ah, que cafungada, hein, Maruca?

0: gaúcho por aqui, gauchado amiga. Então, buenas, alô Santa Catarina, Indiada de Papanduva, CTG Os Vaquianos, tio Chico, tamo sempre por
1: nós
0: aqui, ó.
1: Estamos te ouvindo.
0: Então vamos que vamos no tranco também pra ouvir, sabe quem? Querência e a maneira que é nossa.

nego velho, grupo Quero Quero por aqui, orgulho de gaúcho. Aproveitar para mandar um chasque lá pro Ramon, tia Cleonice também, tia Joaquina, Luísa, tio Ailton também, Denilson, Arlindo, Andréia, Maurício, Janilson, Angelina também, estão com a radiola ligada. Tá chegando no tranco Rança, o Raça Pampiana, melhor, né? É fandango no Manuã, é desse jeito.

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2: 18 horas 45 minutos.

0: noite, esse é o nosso galpão farrapo contigo, quebra costela pra cada Tauro e prenda conosco por aqui. Oi, Galetinho Tambuino, olha aqui a Liriana, a dona Ária, seu Denilson, o Décio, a dona Rúbia, ei rapaz, dona Rick, a Cássia também tá por aqui, ó. Estação Pandangueira abrindo esse bloco, é noite campeira.
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Assim foi, Estação Fandangueira por aqui. Alô, São Leopoldo, Rio Grande do Sul. O CTG lá de Tupambaé, como é que é? Buenas, Geraldo, Silvia, Dona Isolda, Dárcio, Leontino, seu Emílio, a Dona Milena também tá por aqui com a radiola ligada. Oi, Galita, é bom por demais. Como eu digo, abre a gaita, gaiteiro. Oi, Galita. É galpão que vem por aí, balanço bom, Edevanira.

0: Aqui com Passo Fandangueiro, Balanço de Canoa, Galpão lá de Riba, Balanço Bom e de Vareira para as bandas de São Leopoldo, lá no Pampa, Rio Grande do Sul, é, tchê. Buenas, aqui é Marta, Raquel, Matheus, Davi, a Maria Xavier, Ana Madalena, seu André João também, Chão Nativo tá chegando, é Estampa Chucra.
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0: Bichão nativo, desse jeito, guri velho. Estampa chucra, fechando mais um bloco do Galpão.
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o galpão que segue. Alô, Indiada Macanuda, lá de Praia Grande, Santa Catarina, pra mandar um chasque lá pro CTG, porteira do Faxinel, que também estão sempre, ó, radiola vai bombando por aqui, tio Chico, então tá certo. Ah, gaúchos, decoração e de tradição, no Tranco Bagual, trazendo a boa marca pampiana do jeito que essa indiada gosta, uma barbaridade, tá na hora de puxar a gaita, gaiteiro. Abre a gaita, gaiteiro, assim, renascença. É deixar um batido, tchê.

0: 80 aí, Renascença, deixar um batido por aqui. Alô, Enjada Macanuda, também com a Rajada ligada lá em Caxias do Sul. Abagualados do CTG chegando no rancho. Olha aqui, Abagualados, então, buenas. Alô, Rafaela, Beatriz, a Clara, Luísa, Vicente Reis, o João Vitor, Evandro, Miguel. Também quem tem mais? Tem, sim, lógico. A modernidade, o zap zap pode tudo, né? Cara, o Adriano, a Oriana, tio Ari, tia Denise. Alô, Samira, tia Cinta, Viviane, Rogério, Natasha também com a radiola ligada. Aqui juntito conosco, buenas,
1: buenas, tio Chico.
0: Então, buenas, assim nesse tranco bagual e galponeiro, grupo rodeio, tá chegando, é o Bochincho com o lixeiro.

0: foi pra fechar Roger Moraes balançando a sala, baguala por demais, né? Falou em Fandango! Vamos então simbora também, em Tiada Macanuda, tá na hora de puxar, como se diz, o nosso tranco, recolher a bicharada. Alô, Silvia Ari, também Isa, Ezequiel, Telmo, Abel, Grato, Maiara, o Alberto, Kiara, o Adriano, a tia Denise, tio Ari também tá sempre juntinho conosco,
1: né? É.
0: Esse é o Galpão Farrado, que vai te deixar num costado perto Rio Grande Velho. Roger Moraes e o Teatino, que vai ficar no teu costado, índio velho. Vamos estar de volta amanhã com mais um programa Grato pelo Costado. Aliás, bom final de semana pra ti, vivente, e pra teus afamiliados e querenciados, né? Lá na terra onde o minuano sopra mais forte. Lá na terra onde eu quero, canta também mais forte, a gente retorna. Buenas, aqui no Tranco, Roger Moraes. E o...

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1: Olá, tudo bem com você? Tudo tranquilo? Tudo certinho por aí? Tô chegando com o nosso Hora da Vitória, uma ótima quarta-feira pra você. Meio de semana, quartou, né, gente? Quarta-feira maravilhosa. Hoje, dia 6 de maio de 2026, comemoramos hoje o dia do cartógrafo. Parabéns, também dia da matemática e o dia da coragem. E é mais um programa que a gente começa com muito amor, com muito carinho pra você, tá? Hora da Vitória tá no ar, sou Luiz Pires, peço licença pra chegar, pra entrar aí na tua casa, no teu carro, no teu comércio, onde quer que você esteja, com quem quer que esteja. Tudo de bom pra você. Deus abençoe hoje e sempre. Vamos de música, vamos de louvor. Quem chega e canta é a Bruna Oli. Escape, Hora da Vitória tá apenas começando.

0: Maria Cristina cantou pra gente É Necessário Perdoar. Também passou por aqui cantando Grupo Orion, Cangaia, e ainda abrindo muito bem o nosso Hora da Vitória de hoje, Bruna Oli cantou pra gente O Tempo. E assim, ó, nós vamos fechando por aqui o nosso primeiro bloco. Gente, eu vou pra um breve intervalo, deixa eu faturar rapidinho, vamos pros nossos apoiadores e eu volto já, me espera que é rapidinho, vai embora não.
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0: Olha, Kevin era um garoto que não tinha jeito na escola. As notas baixas, perdia todo ano, repetia, era motivo de chacota para todo mundo. Então, um dia os professores se viram assim tão sem norte para poder ensinar alguma coisa para ele, que convidou sua mãe para assistir uma aula. A mãe foi. E lá o professor aplicava a prova. Enquanto respondia a prova oralmente, a pergunta foi direcionada e ele respondeu nada. A professora entendeu 9 e ela disse, nossa, que bom. Pelo visto, a presença da sua mãe aqui está fazendo um efeito muito bom, muito positivo. Aí ele disse, não, professora, eu respondi nada. E a amiga zombadora logo preparou seu repertório de zombaria. Os outros colegas também começaram a zombar dele. Até que a história mudou. A mãe daquele garoto foi trabalhar na casa de um homem que era dono de uma biblioteca riquíssima. E aquele homem começou a explicar para ela, falar para ela o valor da leitura. Um dia ela chega em casa e encontra Kevin assistindo televisão. Ela então desliga a televisão e disse, a partir de hoje, eu quero que você leia, eu quero que você se esforce, eu quero que você seja um orgulho daquela escola. Tá me ouvindo? Ele relutou por um tempo, mas resolveu topar o desafio. Mas sempre dizendo, mãe, eu não tenho inteligência para tanto. Eu não sou inteligente para tanto. A mãe sempre o encorajava. É sim, meu filho. Todos nós somos capazes de alguma coisa. Então, ele começou a se esforçar. E em pouco tempo, a professora viu uma melhora naquele garoto. Ele, até ele mesmo, se surpreendeu porque ele não sabia de onde tinha vindo tanta melhora em pouco tempo. Quando completou o ensino médio, ele prestou vestibular para medicina e foi um dos primeiros colocados. E como se não bastasse, ele ganhou tanto destaque no curso que ele ganhou uma especialização. Então, ele se tornou neurocirurgião. Até que um dia, a missão. Ele teve que fazer uma cirurgia para separar 2 bebês siameses que a cirurgia teria que ser feita para separar porque eles foram formados grudados pelo crânio. Então, era uma cirurgia bem complexa. Ele pediu a Deus a ajuda que ele precisava. Colocou nas mãos de Deus e deixou então que o processo fosse feito. A cirurgia foi um sucesso. As crianças se recuperaram bem. E ele se tornou um médico de renome nos Estados Unidos. E a lição que fica nessa história de hoje, a gente aprende 2 coisas. Jamais devemos subestimar nossa capacidade. Ah, eu não tenho tanta inteligência para isso. Ah, eu não consigo mais aprender, eu não consigo mais fazer tal coisa. Não, gente. Todos nós somos capazes. Basta que decidimos topar o desafio, porque todos nós somos capazes. Todos nós temos capacidades, temos talento. É certo que cada um tem um dom, mas quando você tem um dom para uma coisa, quando você se destaca naquilo, você é capaz. né? E a outra coisa que aprendemos também com essa história é que tudo isso só foi possível graças a Deus e graças ao esforço de uma mãe que agiu na hora certa, de uma mãe que tomou o controle da TV, que tirou o filho do desenho, para que o filho pudesse então descobrir um outro universo que para ele seria algo para a vida toda. Então, o que eu penso hoje, gente? Quantos pais, quantas mães que não têm coragem de tomar o celular do filho, de tomar o videogame do filho, tomar o celular da filha, para que eles possam estudar, né? A gente vive hoje num momento em que as crianças e adolescentes estão assim tão fissurado nessa coisa de rede social, celular. Hoje a juventude não consegue mais ficar sem um aparelho celular. Enquanto muitos países trabalham para poder endurecer as regras referente ao acesso das crianças às redes sociais, e o assunto divide opiniões, mas o que a gente pode pensar é o seguinte: tudo aquilo que é para o bem deve ser abraçado, deve ser acolhido, porque apenas os estudos apresentam um universo, sabe, real para as crianças. Apenas a leitura, apenas o aprendizado, apenas o esforço contínuo para poder se esforçar para passar no vestibular, para fazer aquela prova, sabe, gente? Então, o estudo, a educação, o ensino, ele transforma. E Deus no centro de tudo. Pedir sabedoria para Deus em qualquer situação foi o que esse médico nos ensinou hoje. E em tudo que a gente for fazer, devemos sempre pedir a sabedoria para Ele. Sempre pedir a sabedoria.

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0: 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Voltamos com o nosso Hora da Vitória e eu quero aqui, ó, te agradecer. Olha, muito obrigado, obrigado sempre pelo teu carinho, pela tua audiência, pela tua amizade. Onde quer que você esteja, com quem quer que esteja, tudo de bom pra você. Deus abençoe hoje sempre. É sempre bom saber que você tá aí ligado, ligada na nossa programação. Tudo de bom, tá? Pra você que tá de aniversário hoje, meus parabéns, muitas felicidades, muitos anos de vida. Desejo que o nosso Papai do Céu te cubra sempre com muita paz, com muito amor e, é claro, com muita saúde também. Tudo de bom pra você hoje e sempre é o que eu te desejo de todo o coração. Vamos agora com o nosso Salmo Diário.
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2: Salmos 58. Será que você pode falar de justiça quando ficam em silêncio? Será que podem julgar com retidão a filho dos homens? Em vez disso, vocês planejam a injustiça no coração e as suas mãos distribuem violência no país. Os maus se desviam desde o nascimento, são rebeldes e mentirosos desde o ventre. O veneno deles é como o veneno de serpentes, são surdos como a naja que tapa os ouvidos. Ela não escutará a voz dos encantadores, mesmo que façam os mais hábeis encantamentos. Ó Deus, quebra-lhe os dentes na boca, despedaça a mandíbula desses leões. Ó Deus, que eles desapareçam como águas que escoam, que ele arme o arco e os faça cair pelas suas flechas, que eles sejam como uma lesma que se derrete pelo caminho, como uma criança que nasce morta, que nunca verá o sol. Antes que as panelas de vocês sintam o calor dos espinheiros, ele levará embora os ramos verdes e os enxamas, como num vendaval. O justo se alegrará por ter visto a vingança. Seus pés serão banhados no sangue dos maus. Então os homens dirão: certamente há uma recompensa para o justo. Há realmente um Deus que faz justiça na terra.

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7: Voltamos com o nosso Hora da Vitória e chegou aquele momento todo especial de cantar, de louvar com os louvores do passado que se fazem presentes e muito presentes em nossas vidas. Como sempre, trago para você uma seleção toda especial daqueles louvores que você sempre ouve por aí. Louvores que estão sempre guardados na sua memória, no seu coração. Louvores que a rádio quase não toca mais. Então, ó, peça por aqui o teu louvor. Fique à vontade, tá? Luiz Pires, radialista, é o meu Insta. Então, manda aqui pra rádio que eu vou tocar pra você com todo carinho, tá? Vai ser muito bom receber aqui o teu pedido de louvor, o teu feedback. Vai ser sempre um prazer te atender por aqui. Vamos de música, vamos de louvor. J. Neto canta pra gente. Deus se